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2: E a recente aprovação da nova lei de combate à disseminação de informações falsas na Guiné-Bissau abriu um intenso debate público sobre os limites entre o combate à desinformação e a salvaguarda da liberdade de expressão. 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
3: 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Essa que é a grande verdade sobre esse assunto. Não é questão de liberdade, é questão de combater, mas é forma de silenciar as vozes críticas que existem no país, quer na imprensa, quer nas redes sociais.
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0: Boa noite, são 20 horas em Joanesburgo e damos início a mais uma edição do Caleidoscópio, o seu programa diário de notícias e análises aqui no Canal África. Estamos em direto nos nossos estúdios em Auckland Park, prontos para lhe trazer as informações mais relevantes do continente africano e do panorama internacional. Pode acompanhar-nos em direto através do nosso site www.channelafrica.co.za. Eu sou Maria Massamo, estarei consigo durante a próxima hora, trazendo-lhe os principais acontecimentos da atualidade. E vamos aqui conferir os principais destaques das notícias de hoje. Polícia sul-africana investiga sétimo corpo de mulher encontrada no leste de Joanesburgo. Relatório sobre o estado global da democracia aponta retrocessos democráticos em várias regiões do mundo. Fica a seguir o desenvolvimento das mais notícias na voz de João Diabolá.
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2: Boa noite e muito obrigado, Mariamo. Vamos às notícias. A polícia sul-africana confirmou a descoberta do corpo de mais uma mulher em Clayville, Tembisa, na zona leste de Joanesburgo. A vítima, que aparentava ter cerca de 20 anos, foi encontrada num rio nas proximidades do centro comercial Tembisa Shopping. Com este caso, sobe para 7 o número de corpos de mulheres que estão a ser investigados por uma equipa especializada na região. O comissário interino da polícia de Gauteng, Fred Kekana, falou à imprensa sobre o caso.
3: O caso será também incluído na investigação conduzida por toda a equipa. Com esta descoberta, o número total de corpos passa de 6 para 7, permitindo à equipa investigar todas as pistas e garantir que nenhum elemento seja deixado de lado. A mulher foi encontrada nua.
4: One will include it as the seventh body.
2: Por ocasião do Dia Internacional da Democracia de 2026, o secretário-geral das Nações Unidas, António Guterres, apelou ao reforço da confiança e à construção de sociedades mais pacíficas, inclusivas e resilientes. O apelo surge numa altura em que o mais recente relatório sobre o estado global da democracia aponta para um aumento dos conflitos violentos e para uma deterioração democrática em várias áreas, incluindo eleições credíveis, liberdade de expressão, liberdade de imprensa e acesso à justiça. Mais detalhes com Mariamo Assamu.
0: O relatório indica que os países de todas as regiões registaram algum grau de mudança no seu desempenho democrático, embora os avanços e os recuos tenham ocorrido de forma desigual. A nível global, os países africanos e europeus registaram as maiores parcelas de deterioração, com 33% e 27%, respectivamente, enquanto a Ásia e o Pacífico lideraram as melhorias. Paralelamente, a Europa e as Américas foram os países que apresentaram maior degradação nas respectivas áreas. Maria Massamo, Channel Africa News.
2: Enquanto isso, as Nações Unidas dizem que os esforços para travar o surto de ébola no leste da República Democrática do Congo começam a produzir resultados, mas alertam que a epidemia continua grave e poderá levar meses a ser controlada. O coordenador especial da ONU para o ébola, Julian Hannes, afirmou em Genebra que há sinais de progresso, apesar da doença continuar a ser mortal e de grande dimensão. No sábado, o ministro congolês da Saúde, Samuel Roger Kamba, também apontou indícios favoráveis, afirmando que a transmissão tem vindo a diminuir gradualmente desde o pico registrado em meados de agosto. O líder da oposição moçambicana, Venâncio Mondlane, pediu uma intervenção urgente do Alto Comissariado das Nações Unidas para os Direitos Humanos perante o que descreve como uma série de assassinatos de membros do seu partido. Mondlane afirma que 57 militantes foram mortos entre março de 2025 e 12 de setembro de 2026. A vítima mais recente é Eliodo Facitela Gustavo, mobilizador do partido no distrito de Murumbene, na província de Nyambane. Gustavo, que era também uma testemunha-chave no processo de Mondlane no Supremo Tribunal, terá sido raptado a 11 de setembro e encontrado morto no dia seguinte. E para fechar, o presidente egípcio Abdel Fattah el-Sisi e o príncipe herdeiro saudita Mohammed bin Salman defenderam a necessidade de garantir a liberdade e a segurança da navegação no estreito de Bab el-Mandeb e no Mar Vermelho. Durante as conversações desta terça-feira, a presidência egípcia manifestou também apoio às medidas de Riad para proteger a segurança e a estabilidade da Arábia Saudita. O Cairo apoiou ainda os esforços para alcançar uma solução política abrangente e sustentável para a crise no Iêmen. E desta colocamos o ponto final às notícias políticas. 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
0: Muito obrigada, Sr. João Iabalai. Vamos aqui agora aos destaques desportivos. Boa noite, Sr. Jacob. O que é que temos hoje para a página desportiva?
5: Ora, calorosas saudações aos fiéis ouvintes do canal África. O principal destaque desta edição vai para Nairobi, capital do Quênia, que será palco em 2029 do primeiro campeonato do mundo de atletismo realizado em África. Em destaque está também a seleção sul-africana de futebol masculino sub-20, que continua a intensificar a preparação, a participação na Taça COSAFA, a decorrer de 18 a 27 deste mês em Maputo. Estarei convosco às 20 horas e 30 minutos.
0: Obrigada, Sr. Jacob, dando continuidade à nossa página das atualidades. Os nossos ouvintes podem enviar seus comentários e perguntas para o nosso WhatsApp número mais 27 6480 14724. 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
0: E passamos à página das atualidades do Serviço de Língua Portuguesa de Canal África. O governo da Guiné-Bissau condena atos de vandalismo registados na residência oficial do seu embaixador em Cabo Verde, numa altura em que aumentam as denúncias de alegados episódios de violência contra cidadãos guineenses naquele país. A diplomacia guineense garante estar a acompanhar a situação e apela de calma, alertando também para os perigos da divulgação de informações não confirmadas nas redes sociais. Jacob Tivani com mais detalhes.
5: O governo da Guiné-Bissau manifestou firme condenação pelos atos de vandalismo registrados na residência oficial do embaixador guineense em Cabo Verde, Ibrahim Assano. A reação surge depois de membros da comunidade guineense em Cabo Verde terem denunciado alegados ataques xenófobos e pedido maior intervenção das autoridades guineenses. Nos últimos dias, circulam relatos sobre alegadas agressões contra cidadãos guineenses, incluindo informações sobre a morte de dois membros da comunidade. No entanto, o Ministério dos Negócios Estrangeiros da Guiné-Bissau esclarece que, até o momento, foi confirmada apenas a hospitalização de um cidadão guineense, não havendo registro de mortes. Perante a situação, o governo guineense reafirma que a proteção e assistência aos cidadãos no estrangeiro continua uma prioridade. Autoridades dizem estar a acompanhar de perto os acontecimentos e apelam à serenidade de todas as partes, sobretudo na utilização das redes sociais. Bissau alerta ainda para os riscos de circulação de conteúdos não verificados numa altura em que informações sobre alegados ataques contra a comunidade guineense em Cabo Verde continuam a gerar preocupação e tensão. Reportando para a China Africa News, Jacob Ntivane.
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0: E dando continuidade à nossa página de atualidades, o Serviço de Língua Portuguesa de Canal África assinala-se hoje, 15 de setembro, Dia Internacional da Democracia, uma data que este ano destaca a importância de garantir que todas as vozes sejam ouvidas e tenham espaço nos processos de decisão. As Nações Unidas defendem que o diálogo, a participação e a inclusão são fundamentais para construir sociedades mais pacíficas, responsáveis e resilientes. O debate ganha particular importância nos países africanos de língua portuguesa, onde a experiência democrática apresenta realidades diferentes. Um relatório internacional, a IDEA, mostra, por exemplo, que Cabo Verde mantém uma posição relativamente forte, sobretudo na representação política, mas enfrenta desafios na participação dos cidadãos. Angola, Moçambique e Guiné-Bissau apresentam resultados mais baixos em várias dimensões avaliadas, enquanto São Tomé e Príncipe não foi incluído no índice por não atingir o crédito populacional definido pelo estudo. E neste contexto, Dr. François Dias, jurista e analista político guinense, vai olhar para além das eleições e discutir a qualidade das instituições, a participação dos cidadãos e a liberdade de expressão.
8: Não, a democracia é praticamente onde as pessoas se sintam à vontade em trabalhar, em estar no seu país, em que as pessoas confiam nas instituições, em que há diálogo aberto, franco e, portanto, um diálogo genuíno para a construção do país, em que as pessoas não se olham como pertencentes de diferentes partidos, mas nos nossos países, por exemplo, as pessoas se olham como de diferentes fações. Muitas das vezes a democracia é estar em paz, é poder saber que hoje a missão é para nosso partido, mas o país pertence a todos e temos que trabalhar para o desenvolvimento do nosso país. Uma das principais ações é, de facto, a consolidação das instituições, né? A segurança das pessoas, trabalhar para a melhoria das condições. Isto é que é democracia. É mais do que simplesmente participação eleitoral, é tomar em conta que o Estado tem os seus limites, tem que haver uma sociedade civil mais interventiva, tem que haver uma liberdade de imprensa, tem que haver funcionamento de tribunais que tomam as suas decisões de forma independente, tem que haver forças armadas apartidárias que funcionam independentemente de quem está. Este que é o quadro da democracia. Mas mais do que haver uma democracia propriamente dita, é haver o funcionamento das instituições. Porque se nós formos ver o discurso de António Guterres, por exemplo, quando fala num diálogo franco, aberto, penso que ele está a referir a países que não têm como método de organização da democracia como a China, mas que funcionam com base em previsibilidade, em regras claras, que as pessoas saibam que isto é o Estado, aqui começa aqui, acaba aqui. Portanto, há regras que as pessoas devem respeitar e que as pessoas não são atordoadas ou amedrontadas, nem que hajam, portanto, milícias a funcionar à noite e raptam pessoas. Isto é que é a democracia.
5: Doutor, o relatório da International IDEA coloca Cabo Verde entre os países lusófonos com melhor desempenho democrático, mas atribuiu ao país uma classificação bastante baixa na dimensão da participação. O que explica esta diferença entre instituições representativas relativamente fortes e uma participação cívica mais reduzida?
8: Explica-se porque a Cabo Verde, as pessoas esforçam-se. Eu fui a Cabo Verde e vi que eles têm uma grande divisão, mas as pessoas esforçam-se para cumprir com aquele quadro. Hoje, o presidente da República de Cabo Verde, concorrendo para o seu segundo mandato, ele demitiu-se, renunciou ao seu mandato de estar no Palácio da República. Isso que as pessoas diziam ao próprio Umar Sekambalo para colocar o seu lugar à disposição, né, para se sentar no banco, dar lugar ao presidente do Parlamento, como fez José Maria Neves. Isso é que mostra que há aqui um quadro de respeito pelas regras, né, e que este respeito dá lugar à consolidação das instituições. Hoje assumiu o lugar, como é que é, a mulher do Parlamento, de Oster Armada, assumiu o lugar interino, Portanto, isto mostra que em Cabo Verde as pessoas funcionam, respeitam. Depois há uma educação nacionalista. Em Cabo Verde as pessoas são educadas no sentido de respeitar as regras. É diferente da Guiné-Bissau. As pessoas, quando assumem as funções, pensam que o país é deles e é para eles. Quando que em Cabo Verde assumir a função é um exercício de demonstrar a valência de que eu vou servir para o meu país. Porque a regra coloca que nós temos que concorrer para ter acesso a essa função. Não é uma regra em que as pessoas nascem e são automaticamente donos do poder. Por isso é que em Cabo Verde há esse respeito pelas regras e há esse esforço. Ou seja, quando nós estamos fora, nós estamos todo bem. Mas quando estamos no poder, já aí aparecem os deuses, os jambacossos, os outros, aí para nos atrapalhar a mente, dizer que o fulano está contra ti. Em vez de nós nos concentrarmos para exercer o poder, nós concentramos as nossas ações contra aquilo que a pessoa vem dizer. O fulano está contra ti, então eu tenho que estar contra essa pessoa, perseguir as pessoas. Em vez de concentrar na nossa missão de exercer a função para que as pessoas possam depois avaliar, no fim, o que nós prometemos, se conseguimos efetivamente cumprir.
5: A liberdade de expressão, os meios de comunicação social e o espaço para a sociedade civil são fundamentais para uma democracia saudável. Até que ponto estes espaços são suficientemente protegidos nos países africanos de língua portuguesa?
8: Bom, eu posso confirmar que em Cabo Verde há esse espaço e é o país onde, ao nível dos PALOP, né, vê-se que os membros da sociedade civil exercem as suas funções e também tem uma clara distinção entre o Estado e a sociedade civil. Quem quiser depois exercer a função do Estado tem que desvincular-se, né, de forma pública ou abertamente do exercício da sua função de membro da sociedade civil para vir concorrer aos órgãos de soberania. Mas nos outros países, Guiné-Bissau, São Tomé, Angola, Moçambique, não há esta muita distinção, né? Depois, quando as pessoas estão no poder, criam órgãos da sociedade civil para criar problemas aos outros órgãos da sociedade civil. Em vez de mobilizar os órgãos da sociedade civil, nós concentramos nosso esforço em atrapalhar os órgãos de imprensa, os outros membros da sociedade civil. Por isso é que a democracia nesses países ainda tem muita diferença. Daí que nós entendemos que tem que haver muita discussão, mas essa discussão tem que ser permitida, não é como discussão fictícia, mas tem que ser discussão aberta para levar a concentração no aquilo que é o objetivo essencial para que nós, a nível dos PALOP, possamos desmistificar, né, esta história de democracia que ainda nós não entendemos. Entendemos que é uma coisa do outro mundo.
5: Olhando para o futuro, que medidas concretas deverão ser prioritárias nos países africanos de língua portuguesa para aproximar os cidadãos das instituições, aumentar a participação política e garantir que a democracia não seja apenas um sistema de eleições, mas também um processo permanente de participação e prestação de contas?
8: O cidadão é o dono da democracia, é o dono do país, é o que é o principal órgão para que todos devem servir, né? E naquilo que é o exercício democrático, é preciso primeiro perguntar ao cidadão o que é que nós devemos fazer. Perguntar primeiro e, no fim, perguntar se aquilo foi feito bem. Bom, traduzir isso de forma efetiva significa criar mecanismos de auscultação, né, e de prestação de contas que nós vamos lá esclarecer de forma efetiva, porque nossos países, excepto Cabo Verde, nós fazemos programa de forma aberta. Acho que os países deveriam fazer programas concretos, orçamentos concretos, ações de execução de medidas concretas.
0: E essas foram as análises do Dr. François Aldias, jurista e analista político guinense, falando aqui ao Canal África.
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0: A situação dos direitos humanos e a violência política volta a estar no centro de debate em Moçambique. O presidente da ANAMOLA, Venâncio Mondlane, apresentou um apelo a organizações internacionais denunciando alegados casos de perseguição política e violência contra membros da oposição, jornalistas e representantes da sociedade civil. A ANAMOLA afirma ter registrado pelo menos 57 mortes alegadamente relacionadas com episódios de violência e pede investigações independentes, bem como mecanismos permanentes de monitoria dos direitos humanos. E vamos analisar estas alegações e perceber quais poderão ser as suas implicações para a estabilidade política e o Estado Democrático de Moçambique, com João José Chazoita, ativista politólogo moçambicano. Muito boa noite, Sr. João, bem-vindo aqui ao programa.
9: Boa noite.
0: Sim, Sr. João. ANAMOLA, como é que deve ser avaliada as alegações, dizia, da ANAMOLA sobre as 57 mortes relacionadas com episódios de violência política?
9: Bom, é uma questão muito lamentável, não é? Aquilo que tem acontecido primeiro em Moçambique, tendo em conta que essas ações mina de alguma forma, o ambiente de paz, mina o ambiente que proporciona a interlância política, não é? E quanto à denúncia do partido ANAMOLA na qualidade do seu presidente, diria que uma reclamação legítima, não é? Porque até por sinal é estratégico politicamente, porque mostra claramente de que a liderança está preocupada com os membros. Mas, mais do que queixar, o que deve preocupar a comunidade internacional, que é também os moçambicanos, é por conta desse ambiente que se vive em Moçambique, não é? Porque nesse ambiente não é possível com que a democracia possa se exercer na sua plenitude, no seu verdadeiro sentido. Por isso, há uma necessidade da justiça, não é, fazer a sua parte para esclarecer e para investigar esses casos, para permitir com que o ambiente, não é, o ambiente de Moçambique possa ser um ambiente tranquilo para fazer política. Aliás, nós estamos no processo do diálogo nacional inclusivo em Moçambique, cujo o mesmo diálogo tem por vista pacificar o país. E em contrapartida, nós temos essa situação de matança. Então, tem que se levar muito a sério essa questão, sob risco de tudo que nós estivermos a fazer como moçambicano, como Estado, não possa produzir nada.
0: Sim, sim. E que implicações, dizia, que importância, né? Começamos pela importância, teria a criação de um mecanismo independente de monitoria dos direitos humanos em Moçambique?
9: Bom, a criação de monitoria de direitos humanos em Moçambique até que pode funcionar, na minha modesta opinião, mas nós temos essa situação de violações em Moçambique. Não é? Porque o mecanismo do funcionamento dos direitos humanos depende muito mais do ambiente político que se vive num país. E no que diz respeito ao ambiente que se vive em Moçambique, caricato, é muito difícil que esse mecanismo, se calhar, dos direitos humanos possa, de alguma forma, ter um efeito desejado com esse ambiente. Tendo em conta mesmo os ativistas para exercer as suas atividades, tem se tornado muito difícil, não é? O primeiro tem que se criar uma reconciliação nacional para garantir que a democracia funcione na plenitude. Ali teríamos nós elementos basilares que vão permitir que as outras instituições ou mesmo os direitos humanos possam ser respeitados no seu verdadeiro sentido. Agora, na ausência disso, nós... o país continuará a viver nessas situações, não é? Porque a justiça não está a fazer aquilo que é a sua parte. Ora, vejamos, temos um Venâncio Mondlane, por exemplo, que denunciou seus membros, são 57 que foram assassinados. Mas A justiça em nenhum momento, por exemplo, veio ao público dizer que estamos a seguir os casos, e até o momento são tantos casos que nós já conseguimos resolver, já conseguimos investigar. Então, é uma situação preocupante. Então, antes que nós avancemos com outros mecanismos, o mais importante agora é a justiça fazer a sua parte, não é? E isso é que vai fazer com que os outros mecanismos funcionem.
0: Sim. E que implicações pode ter a morte de Elídio Facitella Gustavo, apontado como testemunha no processo que envolve a Venâncio Mondlane?
9: Muito bem. Vai ter uma implicação muito negativa e vai comprometer de alguma forma este julgamento, porque se calhar não é o único testemunha que é Elídio, não é? Tem mais testemunhas. O Venâncio pode ter mais testemunhas. Com a morte de uma das testemunhas, fica já a questão, e fica a questão a segurança das mais testemunhas. E isso, de alguma forma, vai sim comprometer este julgamento, em detrimento como que deveria ocorrer. Porque se um, por exemplo, testemunha é baleado, é morto, os demais testemunhas, a esses, ficam receosos, temem as suas vidas, e logo, consequentemente, isso pode, não pode, mas sim vai, afetar ou vai, de alguma forma, digamos, comprometer o julgamento do Venâncio Mondlane. E isso não seria muito bom para a justiça, tendo em conta que agora a justiça moçambicana luta para limpar a sua imagem em detrimento de muitos assuntos que acontecem com a justiça e não consegue resolver.
0: Sim. E perante essas denúncias, que responsabilidades devem assumir as instituições do Estado?
9: As instituições do Estado precisam de funcionar como deve ser. A separação de poder em Moçambique precisa de se fazer sentir. É só assim que as coisas podem funcionar. Agora, enquanto nós tivermos um poder político a influenciar em outros poderes, claramente que nós não teremos mudança. Agora, o que se precisa é a verdadeira separação do poder em Moçambique e para que cada instituição possa funcionar sem interferência da outra. É só assim que as coisas podem ganhar um outro rumo, um outro contorno.
0: Sim. E a Ana Mola recorreu a organizações internacionais, isto à ONU, à SADC e à Comissão Africana dos Direitos Humanos. Que tipo de resposta poderá resultar deste apelo?
9: Bom, é uma estratégia, não é política, da Ana Mola. A Ana Mola levou, quis internacionalizar, não é, esse assassinato dos seus membros. Implicação direta, assim, eu não consigo ver, a não ser questões diplomáticas, soluções pacíficas, negociações e todo o resto. Mas uma solução tão credível, assim, que de alguma forma pode mudar a situação, eu não vejo isso. Porque não é o primeiro caso, nós tivemos a situação da Renamo, não é? Mas mesmo assim nada se fez. Não é? Eu lembro na altura o presidente da RENAMO, Afonso de Acama, percorreu também esses organismos internacionais, mas as matanças continuavam e não vejo diferente com o caso de Venâncio Mondlane e o seu partido Ana Mola. Mas politicamente uma boa estratégia porque fez conhecer aquilo que está a acontecer em Moçambique no que diz respeito à perseguição política. E isso já é uma valia, não é? Porque as organizações internacionais, quando tomam conhecimento dessas situações, o Estado se sente pressionado, as instituições do Estado se sentem pressionado para, de alguma forma, tomar algumas medidas e para ver se podem mitigar essa situação.
0: Sim, por último, e que medidas são necessárias para investigar os casos denunciados, responsabilizar os culpados e prevenir novos episódios de violência política?
9: Bom, a justiça deve funcionar. A justiça moçambicana está um pouco parada e isso é que está a propiciar essa criminalidade que nós estamos assistindo em Moçambique. É só olhar, no princípio eu dizia, dentre esses 57 membros do Partido Ana Mola que foram assassinados, nem sequer um caso que a justiça conseguiu trazer como, digamos assim, como investigação. não é? Nem sequer uma informação cabal sobre esses casos, nem se comenta, não é? Então, é essa preocupação que os moçambicanos, por exemplo, têm. Agora, para mitigar ou para resolvermos essas questões, para parar com as matanças, a justiça precisa de fazer o seu trabalho. Como? Investigando. Não é? Estamos a falar, por exemplo, de 57 membros. Nenhum deles que a justiça, se calhar, tentou trazer como aquilo que é o seu trabalho investigativo. Então, isso é preocupante. Eu volto a dizer, o que se precisa neste momento é não interferência do funcionamento das instituições do Estado, especialmente a justiça. Agora, quando o poder político ou quando o poder da justiça fica a reboque do poder político, isso vai complicar mais ainda a situação e nós não teremos uma solução tão desejável e os políticos da oposição continuarão sendo perseguidos.
0: Muitíssimo obrigada, Sr. João, pelas suas análises e continuação de uma boa noite para si.
9: Obrigado, muito obrigado pela oportunidade.
0: E estas foram as palavras de João José Chazoita, ativista e politólogo moçambicano, falando-vos a partir da cidade de Maputo, Moçambique. Fica-se aqui com o Jacob Tivano com as notícias do desporto.
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10: Calorosas saudações e sejam todos bem-vindos à resenha desportiva desta belíssima terça-feira. Nairobi, capital do Quênia, vai receber em 2029 o Campeonato do Mundo de Atletismo naquela que será a primeira edição da competição realizada no continente africano. O anúncio foi feito esta terça-feira pela World Athletics, que confirmou também Munique, na Alemanha, como cidade anfitriã da edição 2031. O palco da competição em 2029 será o Estádio Kasarani, que está a ser alvo de uma remodelação estrutural completa no âmbito dos preparativos para acolher o Campeonato Africano das Nações CAN de Futebol 2027. Em Moçambique, o Clube Municipal da Beira venceu esta terça-feira o Ferroviário de Nampula por 70-65 em jogo da quinta jornada da Liga Moçambicana de Basquetebol em Sêniores Masculinos, disputado no pavilhão do Machaque, na cidade de Maputo. O treinador do Clube Municipal da Beira, José Batista, considerou que a sua equipa esteve bem e mereceu a vitória.
11: A equipa do município esteve bem naquilo que vem sendo abordagens de jogo da equipe. Dizer que jogo a jogo a equipe vai melhorando. Isto tem muito a ver com a competição que a equipe está inserida na Beira e pelos valores que a equipe tem em termos individuais, em termos de jogadores. Fomos mais cautelosos, organizamos melhor aí os nossos ataques, esboçamos melhor. Acho que é uma vitória moralizadora. Ficaria mal uma equipe como o município estar nesta prova e não conseguir lograr os seus intentos em termos de resultados positivos. Ganhando hoje, acho que já está tudo em aberto. Todos os nossos adversários diretos têm uma derrota. Vamos repousar e tentar fazer o melhor.
10: O Clube Desportivo Machaquém lidera a Liga Moçambicana de Basquetebol em Sêniores Masculinos. Já em Angola, o selecionador nacional Alio Cissé prepara os palancas negras para a próxima dupla jornada de qualificação para o Campeonato Africano das Nações CAN 2027. Entre os desafios que aguardam a seleção angolana está o confronto com o Egito, marcado para 25 de setembro numa partida referente à fase de qualificação para o CAN de 2027. Na África do Sul, a seleção masculina de futebol sub-20, a Magita, encontra-se em estágio de preparação para o campeonato COSAFA sub-20, que terá lugar em Moçambique de 18 a 27 de setembro de 2026. O selecionador dos Amaditas, Raymond Mdaka, falou sobre o atual período de preparação da equipa.
12: We have been here for, I think, almost 5 days now, trying to prepare. It's only.
13: Estamos aqui há quase 5 dias, a tentar preparar-nos. Só ontem conseguimos ter uma equipa quase completa. Tentámos ao máximo, com o nosso plantel, garantir que abordávamos as áreas mais urgentes, em termos de como queremos jogar, para que se entendam e entendam como nos devemos posicionar. Parece melhor, mas não estamos a 80%. Penso que estamos a 50%, 60%. Prontos para o torneio.
12: Na
10: No Brasil, o Grêmio do Porto Alegre apresentou esta segunda-feira Renato Gaúcho como novo treinador da equipa, um dia depois da saída do português Luiz Castro na sequência da derrota frente ao Vasco da Gama para o Campeonato Brasileiro de Futebol. Renato Gaúcho regressa assim ao clube que já orientou em 4 ocasiões. Como jogador, foi também uma das figuras importantes na conquista da Taça Libertadores e da Taça Intercontinental pelo Grêmio em 1983. Ponto final à resenha desportiva desta belíssima terça-feira. Veremos agora os microfones a Maria Moçam na continuidade do Caleidoscópio.
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0: E dando continuidade à nossa página de atualidades, o Presidente da República de Moçambique, Daniel Chapa, aprovou em Maputo o reforço da cooperação no domínio da defesa com a União Europeia e Portugal, com particular enfoque no apoio às forças moçambicanas que combatem dizia, o terrorismo em Cabo Delgado e no aprofundamento das iniciativas conjuntas no quadro bilateral e europeu. Daniel Chapa também manteve encontro com a representante especial do Reino Unido para a Natureza para discutir o reforço da cooperação na proteção e restauração dos recursos naturais de Moçambique. Detalhes da notícia com Elise Xadraca, a partir de Maputo.
14: Daniel Chapo manteve no seu gabinete de trabalho em Maputo encontros separados com o diretor das missões militares da União Europeia, tenente-general Michel van der Laan, com o ministro da Defesa de Portugal, Nuno Melo, e com a representante especial do Reino Unido para a Natureza, Ruth Davies, no capítulo do combate ao terrorismo no norte do país, com destaque para a província de Cabo Delgado. É desejo de Moçambique que a União Europeia continue a apoiar as forças armadas no combate, não só em termos militares, mas também na logística. Michel van der Laan, diretor das missões militares da União Europeia, considerou o encontro com o chefe do Estado moçambicano muito frutuoso, destacando as áreas de interesse partilhado e a cooperação que a União Europeia mantém com as forças moçambicanas e com diferentes setores do governo. O responsável europeu manifestou satisfação com o atual nível de cooperação, referindo que
15: we were discussing the EU support to Mozambique.
14: A União Europeia está muito feliz com a maneira que cooperamos com as forças moçambicanas, incluindo a articulação com a ministra dos Negócios Estrangeiros e Cooperação e o ministro da Defesa Nacional, agora reforçada pelo contato direto com o presidente da República. No centro das preocupações apresentadas pelo diretor das missões militares da União Europeia, esteve o apoio aos militares moçambicanos envolvidos no combate ao terrorismo em Cabo Delgado, defendendo que a assistência deve privilegiar aqueles que enfrentam diretamente as ameaças no terreno. Eu acho que é importante que nós façamos tudo o que nós possamos para apoiar os vossos soldados na frente, em Cabo Delgado, que estão a combater os insurgentes todos os dias. O apoio europeu é prestado com base nas solicitações apresentadas por Moçambique. Based on your requirements to support you. Por seu turno, o ministro da Defesa de Portugal destacou a importância dos contactos com o presidente da República de Moçambique para abordagem de matérias de interesse comum, abrangendo tanto a cooperação militar como as iniciativas desenvolvidas através da União Europeia. O governante português referiu que os dois países estão a trabalhar numa nova versão de acordo quadro de cooperação no domínio da defesa, considerando que um instrumento deverá contribuir para para consolidar e atualizar os mecanismos de colaboração bilateral. Nuno Melo salientou igualmente o papel de Portugal no seio da União Europeia, particularmente no acompanhamento das necessidades apresentadas por Moçambique e na procura de respostas no quadro das iniciativas europeias desenvolvidas no país.
16: Sublinhar a importância e oportunidade a benefício dos dois povos neste contacto com o Sr. Presidente da República, onde foram abordados temas de interesse comum, quer no que tem que ver com o domínio da cooperação bilateral, quer através da União Europeia, naquilo que são iniciativas no terreno e que nós queremos fundar. É por isso mesmo que se está a tratar da nova versão do Acordo de Quadro no que tem que ver com o domínio da defesa, no domínio bilateral e também no papel que Portugal está a desempenhar para ir ao encontro das pretensões de Moçambique no quadro da União Europeia.
14: Os encontros permitiram, segundo o Ministro da Defesa de Portugal, fazer um balanço da cooperação existente e acertar passos para o futuro, tanto nas relações bilaterais de defesa como no desenvolvimento da missão da União Europeia, num momento marcado também pela transição do seu comando em Moçambique. Já a representante especial do Reino Unido para a Natureza, Ruth Davis, destacou a importância da conservação dos recursos naturais para os meios de subsistência, a criação de empregos e a resposta aos impactos das alterações climáticas. Ruth Davis afirmou ter felicitado pessoalmente o presidente da República de Moçambique, Daniel Chapo, pela liderança demonstrada na proteção e restauração dos recursos naturais no país, considerando que Moçambique possui recursos naturais de grande importância e valor.
17: It's a great pleasure to be here in Mozambique.
14: É um grande prazer estar aqui em Moçambique. Acabo de ter a honra de reunir-me com o presidente e de congratular-lhe pessoalmente pela liderança que ele tem demonstrado em torno da proteção, restauração dos recursos naturais e da natureza de Moçambique. A representante especial do Reino Unido revelou igualmente que durante a sua estadia em Moçambique, participa no lançamento de vários projetos de parceria entre os governos de Moçambique e do Reino Unido, incluindo com investimentos destinados à proteção dos recursos naturais e ao apoio aos meios de subsistência das comunidades costeiras. Entre as iniciativas destacadas está a parceria com a Biofound, que apoia projetos de conservação baseados nas comunidades e na formação de jovens moçambicanos para atuarem como a próxima geração de ecologistas e ambientalistas.
17: And a really important partnership that we have with Biofund.
14: Uma muito importante parceria que temos com Biofound, que é um fundo de proteção de conservação aqui em Moçambique, que investe em projetos de conservação baseados na comunidade e também em formação.

0: Primeiro-Ministro, durante 15 anos e promete agora colocar a experiência acumulada ao serviço de um novo mandato. Cabo Verde é considerado uma referência de estabilidade democrática em África, mas continua a enfrentar desafios como a pobreza e o desemprego juvenil. Vamos analisar o significado desta recandidatura e o cenário político que se desenha para as eleições com José Francisco Pavia, professor catedrático português.
1: Bom, eu diria que é o passo natural de qualquer situação como esta. Repare que a Constituição de Cabo Verde, que é muito parecida com a portuguesa e com a de São Tomé, já agora, prevê no fundo que o presidente tenha um mandato de 5 anos que pode ser e pode ser reeleito uma vez. E, portanto, é exatamente aquilo que vai acontecer. Ou seja, José Maria Neves já fez um mandato de 5 anos e agora, obviamente e naturalmente, vai-se recandidatar para um segundo mandato e com francas hipóteses de, portanto, ser de novo reeleito. O mandato dele correu, eu diria, bastante bem. Manteve-se a estabilidade, digamos, porque Cabo Verde é conhecido como, aliás, um exemplo em toda a África. Por contraste até com outros países, olhe, por exemplo, infelizmente com a Guiné-Bissau, que enfim, que é exatamente o contrário, e portanto eu diria que isto é absolutamente normal, e Cabo Verde dá mais uma vez mostras da sua maturidade democrática, e do modo como as coisas devem, no fundo, funcionar. Ou seja, há uma Constituição que prevê determinado tipo de ditames, depois isso é seguido, obviamente, pelos candidatos, no fundo pelas pessoas, sem que tentem alterar a seu belo prazer essa mesma Constituição conforme lhes convém. O que, aliás, infelizmente, tenho que lhe dizer, e já falámos aqui disso várias vezes, é o que muitas vezes acontece em África e não só, quando se tenta alterar, por exemplo, a duração dos mandatos ou o facto de não ser reelegível uma terceira vez. E por aí fora. E, portanto, nada disso acontece em Cabo Verde, as coisas funcionam como deve ser e é assim que tem que ser.
2: Professor, que balanço pode ser feito dos primeiros 5 anos da presidência de José Maria Neves no arquipélago?
1: Eu diria que foi um mandato de estabilidade, de consolidação e até de algum sucesso. Porque nós temos assistido nos últimos tempos a um retrocesso significativo da democracia em vários continentes. Não é só em África, também na Europa, também na América, na Ásia e por aí fora. E, portanto, o Cabo Verde ter-se mantido, digamos assim, como um dos 3 países africanos que está sistematicamente no topo dos rankings internacionais, nomeadamente aquele que é mais conhecido, que é o índice Mo Ibrahim da Boa Governação em África, em Cabo Verde, repito outra vez, está sistematicamente nos 3 primeiros lugares. Eu diria que é um feito muito significativo.
0: E essas foram as análises do professor catedrático português José Francisco Pavia, falando aqui ao Canal África, a partir de Lisboa, Portugal. Fica a seguir com João Iabalá com as notícias de economia.
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4: Boa noite, mais uma vez, bem-vindos à página económica do Canal África. O presidente do Banco Mundial, Ajay Banga, deverá reunir-se com o presidente do Senegal, Bassirou Diomaye Faye, para analisar os planos de reestruturação da dívida do país ao abrigo do quadro comum do G20. Banga afirma que o mecanismo de reestruturação da dívida do G20 tornou-se mais rápido, permitindo ao Senegal avançar com o processo de forma mais célere. O Senegal acordou recentemente com o Fundo Monetário Internacional, um novo programa de empréstimos no valor de 2.200 milhões de dólares com a duração de 3 anos. A Organização Mundial do Comércio alerta que a ausência de reformas nas regras do comércio internacional poderá aprofundar a fragmentação da economia mundial, com consequências mais graves para os países mais pobres. Segundo o OMC, uma divisão do mundo em blocos geopolíticos rivais poderá reduzir o produto interno bruto mundial em 5,1% e as exportações em 18,6% até 2050. Na sequência da 18ª Cimeira dos BRICS, realizada em Nova Delhi, na Índia, o Conselho Empresarial dos BRICS da África do Sul pede que os compromissos assumidos

0: durante o Conselho Empresarial e o Fórum Empresarial sejam transformados em medidas concretas. Entre as prioridades estão o reforço das parcerias fronteiriças, o aumento do investimento e um melhor acesso aos mercados. Mais informações com Zulissa Sigabi.
1: The Council says a central priority will be to address the SA BRICS plus trade.
0: O Conselho afirma que uma das principais prioridades será corrigir o desequilíbrio comercial entre a África do Sul e os BRICS, transformando as discussões em transações concretas e mensuráveis. A intenção é também aprofundar a relação, indo além dos tradicionais acordos de compra e venda, através do co-investimento, da colaboração tecnológica e de um maior acesso aos mercados.
1: Arrangements towards co-investment, technology, collaboration and improved market access.
0: E para fechar, a República Democrática do Congo criou uma força-tarefa para acelerar a parceria estratégica com os Estados Unidos no setor dos minerais. A iniciativa surge numa altura em que Kinshasa procura atrair mais investimento ocidental para as indústrias do cobre e do cobalto. Terminamos por aqui a nossa atualização econômica. Continue a acompanhar-nos no Canal África para mais notícias.
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3: Muito obrigada, Sr. João Iabalai. Vamos aqui agora saber o que é que o programa África Ulawa preparou para hoje. Temos aqui um pouco conosco no estúdio e ela vai dar aqui os pormenores. 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
3: Thank you, Mpo. E não se esqueçam que a Mpo estará na vossa companhia dentro de instantes aqui no África Uldawa, das 21 até às 22.
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3: Dando continuidade à nossa programação, em Angola, a preparação para as eleições gerais de 2027 já está a gerar críticas por parte da oposição. O presidente da UNITA, Alberto Costa Júnior, acusa o governo de permitir que os recursos do Estado sejam utilizados para favorecer o MPLA no processo de atualização do registro eleitoral. O líder da oposição aponta ainda dificuldades no acesso ao registro, sobretudo em zonas mais distantes do país, e pede maior cobertura dos serviços para garantir a participação dos cidadãos. Jacob Tivane tem mais detalhes.
6: Adalberto Costa Júnior fez estas declarações em Luanda depois de realizar a sua própria prova de vida para a atualização dos dados eleitorais. O presidente da UNITA acusa o partido no poder de utilizar meios de Estado para facilitar o registro antecipado de seus militantes, considerando a prática ilegal. Denuncia igualmente o alegado uso de viaturas públicas para transportar preferencialmente pessoas ligadas ao MPLA para os locais de registro. O dirigente da oposição aponta também limitações na cobertura dos balcões únicos de atendimento ao público, sobretudo em municípios e comunidades distantes. Segundo Adalberto Costa Júnior, algumas zonas das províncias do Quando, Moxico, Huambo, Benguela e Namib continuam sem postos de registro próximos das populações. O líder da UNITA defende ainda que o processo seja aberto rapidamente aos angolanos residentes no estrangeiro, alertando para o aumento da imigração e para o número de cidadãos sem bilhete de identidade. As eleições gerais estão previstas para 2027 e o atual processo de atualização do registro eleitoral decorre até março do próximo ano. Entretanto, o governo anunciou o lançamento de brigadas móveis para chegar às zonas de difícil acesso e o reforço dos postos de atendimento. O registro dos cidadãos angolanos no exterior está previsto para começar em janeiro de 2027. Reportando para a Channel Africa News, Jacob Ntivane.
3: E Angola conseguiu estabilizar a produção de petrolífera nacional acima de 1 milhão de barris por dia. Os dados foram revelados na 7ª edição da Conferência Internacional de Petróleo e Gás, que arrancou em Luanda semana passada. O evento, que juntou centenas de empresas, decorreu até quinta-feira passada. O nosso correspondente em Angola, Manuel Luamba, dizia a reporta.
7: Mais do que uma expansão territorial permanente, o presidente associa parte destas movimentações a dificuldades logísticas enfrentadas pelos terroristas, quando escasseiam alimentos e outros meios necessários à sobrevivência e movimentação do grupo. Explicou, comunidades e zonas onde existem recursos passam a constituir alvos.
8: Alegramos-nos o fato de hoje não existir nenhuma vila que esteja ocupada pelos terroristas, apesar dos movimentos que continuam a fazer, mesmo para algumas províncias vizinhas, como Niassa e Nampula. Conseguimos expulsar os terroristas de todas as vilas e sedes dos distritos que outrora haviam ocupado. Graças aos jovens das nossas forças de defesa e segurança, juntamente com a força local e as forças dos países amigos.
7: O chefe de Estado explica que o fenómeno não é novo no Niassa e que a reserva do Niassa já foi anteriormente alvo de incursões, embora a maior concentração dos terroristas continue em alguns distritos do norte de Cabo Delgado. Chapo afirma que há movimentações esporádicas em direção ao Niassa e também a Nampula. Por isso que o comandante-geral da polícia, Joaquim Sivi, destaca.
9: Não, o grande antídoto é trabalhar com a população, nosso parceiro estratégico. É o que temos de privilegiado. Resulta disso que a situação é esta que estamos hoje a viver. O segredo está mesmo no trabalho com as comunidades. E assim continuaremos.
7: A procura não se limita à comida. Os terroristas têm também atacado zonas de exploração mineira para se apropriarem de recursos minerais que podem posteriormente ser comercializados e transformar-se numa fonte de financiamento para a sua logística, pelo que Sivi elabora.
9: Essa ameaça está controlada, as forças de defesa e segurança, depois que ocorreu o evento, ocorreram ao local e conseguiram controlar a situação. As populações neste momento estão a regressar às zonas que tinham abandonado e a situação está sob controle.
7: O presidente Chapo voltou a frisar que o seu governo está aberto para negociar com os terroristas uma mudança na política de Maputo.
10: Que para nós, tanto a via armada como a via do diálogo é a solução. Mas queria reiterar que a experiência mostra que em qualquer conflito ao nível do mundo, e mesmo a nossa experiência como moçambicanos, o diálogo tem sido o caminho para a solução de qualquer conflito. Nós temos experiência, como sabe muito bem, durante a Guerra de 16 anos, que foi uma guerra de desestabilização, que matou mais de 1 milhão de pessoas, destruiu o tecido social e econômico do país, culminou com a assinatura do Acordo Geral de Paz, a 4 de outubro de 1992, em Roma. Portanto, na Itália. Agora, o desafio para este caso concreto é perceber primeiro quem são essas pessoas, quais são as motivações, quais são as lideranças e todos esses aspectos.
7: Enquanto as negociações não acontecem, o governo estará engajado a defender por via armada a sua população.
10: É muito difícil dialogar com quem não se conhece. Portanto, a primeira atividade que tem que ser feita é esta e nós achamos que, havendo, portanto, a identificação.
3: E pedimos imensas desculpas pela peça errada. Esta foi sobre os ataques terroristas que atingem pontualmente a província do Niassa. Não significam, segundo isto o presidente da República, o surgimento de um novo grupo ou de uma frente independente que atua em Cabo Delgado. Essa foi uma correspondência do nosso colaborador em Moçambique, Milton Osório. E assim, estimados ouvintes, chegamos ao fim de mais uma edição do Cladoscópio. Agradecemos a todos que nos acompanharam e contribuíram para o programa. Um agradecimento especial à nossa equipa de produção, Maria Moçamo, Jacob Tivane, João Iabalá, e nos cuidados técnicos de TI do Macau. E não deixem de sintonizar amanhã para mais notícias e análises. Até lá, boa noite.
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